o sistema de justiça estão agindo coordenadamente, e ainda um desafio muito grande para a sociedade brasileira, que é a gente trabalhar com prevenção. Quando a gente falou em ambiente digital, a gente não está falando só de conteúdos criminosos, a gente está falando de conteúdo de ódio, de ideia de civilidade, que está indo aí nessas rede pills ou pílulas vermelhas, né, que são inclusive com atores que são capazes de ir para a mídia para dizer mentiras, criando situações e factoides que dá

0: essa fila até o final desse ano.
1: A equipe de meio ambiente do governo do Brasil fez um alerta para os impactos de 5 projetos de lei em tramitação no Congresso Nacional, que, segundo o Ministério, se forem aprovados, vão trazer grandes prejuízos ao ecossistema no país.
2: De acordo com o Ministério do Meio

0: um olhar específico para a Amazônia, mas também nós temos desmatamento nos outros biomas, né? Alguns muito sensíveis, que também são afetados por vários desses projetos de lei antiambientais.
1: O ministro do Meio Ambiente e Mudança do Clima, João Paulo Capobianco, informou que vai continuar atuando junto a deputados e senadores para discutir os projetos.
2: Continuamos atuando na Câmara lá, debatendo, buscando um entendimento, mas está muito difícil, como vocês têm visto. Vamos atuar no Senado e vamos atuar após, caso isso tramite seja aprovado no Senado, vamos também trabalhar em relação a apresentar ao Presidente da República esses fatos para que o presidente possa analisar os encaminhamentos que deverá propor.
3: O Brasil ganha reforço de quase 500 mil professores considerados qualificados para o ensino.
1: É o que apontam os resultados da Prova Nacional Docente, realizada pela primeira vez no ano passado.
3: A avaliação integra o exame teórico do ENADE das licenciaturas, que avalia a formação inicial de professores.
1: O Ministério da Educação divulgou os dados hoje e anunciou mudanças nos cursos de licenciatura com base nas novas regras da educação à distância.
4: A primeira edição da Prova Nacional Docente teve quase 1 milhão e 100 mil inscritos. Criada dentro do programa Mais Professores para o Brasil, a Prova Nacional Docente não é obrigatória, mas pode ser usada por estados e municípios em concursos públicos e processos seletivos para professores. Ao todo, 1.530 redes de ensino aderiram à prova.

0: Ministro do STJ identifica habeas corpus com erros criados por IA e determina a comunicação à OAB.
1: A defesa pedia a soltura de um preso preventivamente por tráfico de drogas em Minas Gerais. Fátima Uchoa.
2: O ministro Rogério Schietti Cruz apontou que no pedido havia citações fabricadas em série, fenômeno conhecido como alucinação de inteligência artificial, quando a ferramenta cria informações falsas com aparência de verdadeiras. O advogado admitiu

0: que a redução da carga horária melhora a produtividade por diminuir o esgotamento físico e mental que afeta os trabalhadores no país.
1: Benedita da Silva afirma que a mudança para o modelo 5x2 viabiliza períodos adequados para o descanso e para a convivência familiar. Ela critica o posicionamento contrário à PEC e classifica

0: públicas de leite produzido no estado e apoio institucional aos produtores do sertão sergipano.
1: Dr. Flávio, do PL, exalta a exposição de produtos do agronegócio do Rio de Janeiro na Câmara, com a participação de produtores da região serrana e do norte fluminense. O parlamentar assinala que a divulgação de produtos regionais

0: os partidos vão ter 15 anos, independente do valor.
1: O texto também prevê que em semestre eleitoral não poderá haver suspensão de repasses do fundo partidário ou do fundo eleitoral por irregularidades em prestações de contas anteriores. Outra mudança trata da análise das contas partidárias. O texto determina prazo de até 3 anos.

0: oponentes iam solicitar a mesma coisa, porque é o regimento. Então, eu peço, presidente, houve um erro. Nós não podemos agora repetir por causa de um erro. O erro tem que ser corrigido, mas não é com uma nova votação. Então, nesse caso, e Vossa Excelência foi muito transparente, eu quero elogiar mais uma vez, afirmou claramente, eu votaria também com minha bancada, isso que nos torna grandes aqui, votar respeitosamente pela nossa orientação de bancada. Vossa Excelência fez esse acordo, então nós precisamos... É regimental. E eu aqui cumpri juramento perante a Constituição e ao regimento dessa casa.
1: Senhor presidente, eu estou plenamente de acordo que temos que seguir o regimento. E o regimento é muito claro. O presidente não vota. E, nesse caso, o presidente votou. O voto dele foi computado. Portanto, a votação foi maculada. Tem que ser nula, tem que ser feita novamente. Isso é muito tranquilo. Se nós voltarmos ao raciocínio analógico, porque aqui é no painel, é como se, numa urna, na ata, constam 180 votantes. E, na hora de apurar, tinha 191 votos. Está irregular. Tem que fazer novamente a votação. O presidente está corretíssimo em fazer a

0: deputado Ricardo. Pelo bloco, novamente vamos liberar a bancada pelo entendimento do blocão.
1: É, deputado Bongás, para a gente deixar bem claro, nós já passamos da votação da questão.
2: Eu posso
1: fazer duas coisas, ou encerrar, ou o deputado Roberto está pedindo a palavra, eu posso dar os minutos para continuar a votação.
2: Eu fui instigado tantas vezes a responder uma questão. O artigo da lei anticoncorrencial, ela diz claramente que constitui, então, os elementos para essa infração, está escrito, artigo 3º, quando tem aumentar arbitrariamente os lucros. Então, veja bem, é tão
3: simples.
2: O que é aumentar arbitrariamente os lucros? Vamos lá. Não sou eu, nem você, mas é o CAD, porque nós queremos vincular o CAD. Agora, eles estão tirando o CAD. O CAD é o órgão responsável para isso. O CAD vai ser acionado para que ele veja lá. Então, ele vai pegar uma nota. O cara pagou o número X por um preço de combustível. Vai checar, o cara comprou por bem menos. Então, tem uma diferença clara, arbitrária, que um órgão responsável que está na lei, que vocês querem tirar agora, que não vai poder ver isso. Então, está claro, é lei, está citada a lei. Eu estou lendo o artigo, estou fazendo esforço aqui de ler, porque alguns colegas não leram. Tem que ler. Eu encerro, presidente. Obrigado. Aumentar arbitrariamente. Agora, eu não vou dizer assim. Se aumentar 2 centavos, você quer que coloque na lei 3 centavos? 5 centavos? É isso que você está pedindo? 10 centavos? Isso é um absurdo. Isso não existe.

0: aqui votação só tem somente, no máximo, 30 deputados. Deputado os Luiz, que estão em casa não, deputado, não estão entendendo o que estão votando. Luiz, infelizmente, uns 10. Deputado Ricardo aqui
1: em
0: da Bahia.
1: Votação, tá a redação final. Marisa, aqueles que forem pela aprovação, permaneçam como se acha, aprovada, a matéria vai ao Senado. Deputado, o relator. Relator.
2: Ele encerra.
1: Aí, você então, pronto. O relator encerra, doutor Bongás.
2: Relator, encerra, quero te agradecer. Um minuto também depois. Passarinho, deputado, eu quero te parabenizar pela sua postura.

do assunto, porque já foi matéria vencida, utilizamos todos os nossos argumentos. Eu, como líder da oposição, e os demais parlamentares que estão aqui, nós respeitamos o resultado. Foi 4 votos a mais, mas ganharam no voto. Diferentemente do governo Lula, que quando perde, se ele perdesse essa votação por 3, 4, 10 votos, eles iriam judicializar, de respeitando a decisão soberana do Congresso Nacional. Eu respeito, senhor presidente, na derrota ou na vitória. Parabenizar o relator, que embora sendo do partido PT, é um deputado respeitoso, é um deputado que a gente consegue dialogar, é um deputado que aceita sugestões, venceu no voto, zero problema com relação a isso, mas eu queria deixar claro aqui, a mesa diretora, inclusive eu fiz

0: prevê penas de detenção. Como eu disse, o deputado Merlon Solano, do PT do Piauí, ainda está no plenário e vai conversar conosco, assim como o deputado Cabo Gilberto, do PL da Paraíba. Vamos conversar primeiro com o deputado Merlon Solano. Boa noite, deputado.
1: Boa noite.
0: Deputado, foi uma situação inusitada hoje, né?
1: Teve até empate, realmente.
0: Teve empate, aí descobriu.
1: E depois uma vitória por 4 votos. Realmente o negócio hoje foi inusitado.
0: Uhum. Mas, deputado, o que mais o senhor fez questão de manter no texto que veio do governo e que foi relatado pelo senhor?
1: Pois é,

0: Sérgio Brito, Pra Nós Dois, A Paz, Rosa Passos. Teve ainda João Donato, Me Deixa, e Com Açúcar, Com Afeto, música do Chico, com Zizi Posse.
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1: Em março, a Assembleia Geral da Organização das Nações Unidas aprovou resolução que reconhece a escravidão de negros,

A Organização das Nações Unidas reconhecem a escravidão como o mais grave crime contra a humanidade e admitem um pedido formal de desculpas pelas injustiças históricas, a criação de um fundo internacional de reparações e a devolução de bens culturais e documentos aos países de origem.

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caldo, que era denominado de cagaça. Davam cagaça aos escravos. E logo após isso, começaram a destilar a tal cagaça. E nasceu assim a cachaça. Dos meados do século XVI até o século XVII, as casas de cozer mel se multiplicaram nos engenhos. A cachaça se tornou até moeda de compra de escravos. Alguns engenhos dividiram a atenção entre o açúcar e a cachaça, tal a importância que a bebida começou a ganhar. Com a descoberta de ouro em Minas Gerais, a população cresceu, veio de todos os cantos do Brasil, as cidades começaram a aumentar e cidades começaram a ser construídas nas montanhas frias da Serra do Espinhaço. E a gente sabe, álcool ameniza a temperatura. A cachaça se popularizou mais e mais. Olha, hoje é Dia Nacional da Cachaça, dia 21 de maio. A música de hoje é cantada por Inesita Barroso. A música é uma composição de Oxelcis Laureano e se chama Moda da Cachaça.

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0: Ouvimos ainda Jorge Drexler com Paulo Correia de Araújo na composição. Ouvimos com Simone Zeredunca, Medo de Amar.
1: Em Brasília, 4h52.
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0: Muito bem, Zé Carlos Andrade ficando por aqui. Estou de volta logo mais às 5 da tarde aqui na sua Rádio Câmara. Lembrando que daqui a pouco tem informação para você no Câmara Notícia, na apresentação de Tércia Guimarães. E na sequência, mais informação com Ana Raquel Macedo no painel eletrônico com entrevistas, informações e muito mais para você. Zé Renato abre a sequência agora com a música de Pereira Matos e Zequete,

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1: Quem bota uma criança no mundo deve assumir a responsabilidade de cuidar. Soa óbvio para você? Mas foi preciso uma lei para deixar isso bem claro. Mães e pais têm o dever de prestar assistência à

movimento de uma forma talvez não tão estruturada assim, está baseado nisso que todo mundo tem no bolso hoje, né? Que é o celular. A gente tem aplicativos que conseguem contar a quantidade de passos que a gente dá no dia, e só de eu estabelecer uma meta, que ele vai me avisando ali, ó, tá chegando

0: Por dentro da Câmara.
1: Uma das principais atribuições dos deputados é a de apresentar propostas de lei. Além dos próprios projetos, podem participar das proposições dos colegas parlamentares. Eles podem fazer isso por meio da apresentação de emendas. Há 5 possibilidades de emendas: supressivas, aglutinativas, substitutivas, modificativas e aditivas. Nessa série sobre emendas, a gente

0: Rolando defendeu a necessidade de punir empresários que aumentarem preços sem justificativa. Segundo ele, foram registrados aumentos abusivos e injustificados mesmo depois das medidas adotadas pelo governo desde o início da guerra entre os Estados Unidos e o Irã.
1: A gente está tendo aí um subsídio para o setor de R$ 3 por cada litro.

0: rastreio dos recursos, como contas específicas para emendas PIX. Em seguida, a Lei Complementar 210 de 2024 descreveu hipóteses em que as emendas, mesmo de execução impositiva, não poderiam ser liberadas.
1: Não há impositividade possível descumprindo regras constitucionais de transparência e rastreabilidade, de modo que, se não houver plano de trabalho prévio aprovado, se não houver a destinação de recursos para uma entidade beneficiária com lastro de atuação, isso é especialmente relevante em relação a organizações do terceiro setor, não há possibilidade de destinação de recursos por obstáculos de ordem técnica.
0: Marcelo Vidal, da Controladoria Geral da União, mostrou que o portal da transparência consegue hoje dizer para onde foram os recursos de cada emenda. O sistema, por exemplo, remete o usuário para a ata da reunião que decidiu sobre uma emenda de comissão e para a planilha de quem indicou os repasses. A diretora executiva da Transparência Brasil, Juliana Sakai, criticou, porém, o volume e as características das emendas parlamentares. Segundo ela, as emendas não estão associadas a programas estruturantes e acabam

0: setembro do ano passado e o ministro garantiu que não resta mais entrave jurídico ou financeiro para o início das obras em 2027 e a operação a partir de 2030.
1: Muitos anos, muitas eleições, essa obra foi anunciada, né, no período pré-eleitoral. E em que pese estarmos nesse momento, dessa vez o túnel vai sair do papel. O aporte, né, financeiro já foi realizado tanto pela Autoridade Portuária de Santos quanto pelo governo do estado. O leilão já aconteceu, o contrato já foi assinado e nós

0: anteriores, mas não sofrerá suspensão de recursos do fundo partidário por irregularidades em contas antigas que já foram julgadas. A deputada Fernanda Melchiona, do PSOL do Rio Grande do Sul, pontuou que os cidadãos não têm acesso ao prazo de 15 anos para pagarem suas dívidas, ponto que também está na proposta.
1: Digo mais, o aumento das parcelas em 180 parcelas é 15 anos para os partidos pagar. O pobre do povo pega ali no cheque especial, tem que pagar, senão...

0: membros, começando com letramento de gênero e raça em relação a esses. Então, a gente precisa que as pessoas denunciem para que a gente comece a tratar isso e que entre no sistema de justiça e que a gente tenha posições formadas, decisões do Tribunal Superior Eleitoral, não é, dos tribunais dos estados, dos TREs, para que a gente consiga fazer com que a lei vingue, que a lei pegue, que a lei seja eficaz.
1: Vou perguntar aqui para a Cristiane Bernardes. As dificuldades que as mulheres, especialmente as negras, têm para fazer denúncias, podiam ser superadas com que medidas adicionais? O que poderia ser feito?
2: Então, Mauro, acho que esse ponto que a doutora Estela trouxe aqui, né, sobre a capacitação e o letramento de gênero dos operadores do sistema de justiça, sejam eles das forças de segurança, do Ministério Público, do Poder Judiciário mesmo, é uma medida assim, urgente. Por quê? Porque muitas vezes essas mulheres elas têm dificuldade, inclusive, de que os fatos que elas narram sejam enquadrados como o crime de violência política, né? Entra como ameaça, entra como calúnia, difamação, então não tem o tratamento específico que a lei determina se eles não são enquadrados dentro, né, desse tipo penal. Mas eu acho que, além desse treinamento e para, vamos dizer assim, um enquadramento correto, né, dos fatos e um acolhimento dessas vítimas, que é um ponto de discussão em todos os casos de violência de gênero contra a mulher, né, a questão do acolhimento, da não revitimização, enfim. Seria interessante a gente promover treinamentos para os assessores também. Porque tem esse ponto, né, que a doutora Estela colocou, que é a produção das provas. Quer dizer, você tem aí uma necessidade de coletar dados e quando essas agressões são pelo meio digital, essa coleta de provas ela tem questões técnicas envolvidas, né? Então, é preciso que os assessores dessas pessoas ou os ativistas,

0: do modo como fazer a denúncia, daria um outro programa. Né? Vai ficar para uma próxima oportunidade.
1: Teremos, Mauro.
0: Vai ficar para uma próxima oportunidade. Eu agradeço muito a Cristiane Bernardes, titular da nossa coluna aqui, Mulheres de Palavras, a promotora de justiça do Ministério Público de Pernambuco, Bianca Estela Azevedo Barroso, pela participação. Muito obrigado e até uma próxima oportunidade.
1: Obrigada. Bom dia.
0: Agora são 9:02 e com Mulheres de Palavra a gente vai encerrando essa edição do painel eletrônico, que teve a apresentação de Mauro Ciccherini, produção de Marcos Brito e Carmen Fortes, trabalhos técnicos de Bebiano Nunes, Gilson Ribeiro, Antônio Marcos, Carlos Mendes, Marinho Magalhães, Gilmar Nunes, Petrônio Lopes e Noé de Jesus. O diretor de imagem é Glaucio Branquinho.

0: Edvaldo Santana, ando livre. Antes, o Detonauta sempre brilhará. Também de Anastácia, Conto de Fralos.
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as ruas. A população quer que o Brasil seja passado a limpo. O Brasil não aceita mais autoridades que se julgam acima da lei, autoridades que precisam ser investigadas. E nós aqui não queremos punir ninguém, até porque não é o nosso papel, mas apurar as responsabilidades. Nós sabemos que já há uma ação penal que está sob relatoria do ministro André Mendonça, mas há também tentativa de blindagem. E nós queremos dar luz a tudo isso, contribuir com as investigações e mostrar para o Brasil que o Brasil não é o país da impunidade, que nós podemos, inclusive, investigar pessoas relacionadas a ministros do Supremo Tribunal Federal que se envolveram com esse crime. Nós buscamos aqui, apelamos para que possa cumprir o seu papel de acordo com o que está previsto no regimento, no artigo 21, que é automática a instalação. É obrigatória essa instalação. Vamos investigar tudo. Inclusive, não querem investigar o tal filme do presidente Bolsonaro? Nós estamos dispostos a tudo. Não temos medo de investigação. Temos 281 assinaturas. Do outro lado, não deu uma assinatura sequer. E nós buscamos essa CPMI para que...

malice política, de vez em quando ele é retirado. Tinha gente que a gente corria atrás todos os dias para assinar esse requerimento e não assinavam. Mas eu, como sou uma velha sertaneja durona, que não cedo ao moralismo farisaico, que condena no adversário que acoberta no aliado, eu não cedo àqueles que só sentem o odor fétido dos esgotos da política quando está na casa do adversário, põe um perfumezinho francês para não sentir a podridão do esgoto da política quando é no seu grupelho político. E por que eu estou dizendo isso e fazendo um apelo à Vossa Excelência, senador Alcolumbre? Por quê? Porque, de repente, ficou tudo igual aqui no plenário. Antes era uma confusão, porque eu trabalhei atrás dessas assinaturas. Eu e a deputada Fernanda Melchiona. E por quê? No nosso requerimento, eu não vou fazer, não vou ser desonesto intelectualmente para agradar ninguém, porque

0: esteja onde estiver. Obrigado, presidente.
1: É, questão de ordem ao líder Lindbergh Farias.
2: Senador Davi Alcolumbre, presidente do Congresso Nacional. Os fundamentos constitucionais dessa questão de ordem já foram apresentados por todos. Artigo 58, parágrafo 3º da Constituição, um terço de membros, fatos determinados,

legislativo brasileiro que está sendo fechado pela Suprema Corte. Então, Vossa Excelência, como presidente do Congresso Nacional, junto com a mesa diretora da Câmara de Deputados e do Senado Federal, precisamos nos unir para buscar a chave de volta lá no STF, que está fechando o Congresso Nacional de canetada. Então, essa é a primeira questão de ordem que eu faço a Vossa Excelência.

0: trocam na mão grande. Imagina se fosse no governo Bolsonaro. O mundo tinha caído. A investigação sobre o filho do presidente. Eles trocam o próprio delegado da investigação. Isso é inaceitável. Agora, pessoal da esquerda aí, levanta a mão quem assinou a CPMI do Banco Master. Quem assinou, não assina. Ninguém assinou a CPMI do Banco Master. Ninguém assinou a CPMI do Banco Master. E vocês da imprensa?
1: Cara de pau.
0: Para concluir, presidente. Vocês da imprensa, abram o olho. Olha o que o atual presidente da República acabou de fazer. Um decreto da censura de Lula. Que é mais uma vez, é mais uma ofensiva contra a liberdade de expressão. É mais uma ameaça ao trabalho da imprensa.

também claramente que no caso específico do fim da escala 6x1, esse mesmo Centrão está lutando para ter mais 10 anos de trabalho até 2032, para que o trabalhador brasileiro possa diminuir essa grande carga de trabalho. Então, portanto, presidente, não podemos aqui escolher.

As eleições estão se aproximando e a máquina de destruição de reputação está a todo vapor. Nós não temos nenhuma dúvida de que o tempo é o senhor da razão e a verdade irá prevalecer. Peço àqueles que nos assistem agora, não apenas aqueles que estão nesse plenário, mas sobretudo a população que através desse espaço consegue nos alcançar, que façam a comparação, que estabeleçam o seu juízo de valor e libertem o Brasil dessa prática.

estou contigo e não abro, estou aqui, preciso da sua ajuda, tenham vergonha na cara e parem de mentir. Nós assinamos as CPIs que não são capitaneadas por quem está envolvido em denúncias de cotas parlamentares sendo utilizadas injustificadamente ou ilegalmente e que não estão sendo vítimas de busca e apreensão. Por isso, a verdade...

Congresso Nacional. E esta sessão foi convocada pela sensibilização que foi feita com mais de 4 mil prefeitos no encontro na 27ª Marcha dos Prefeitos, porque todos os prefeitos, milhares de prefeitos do Brasil, estão precisando de um gesto do Congresso Nacional para a deliberação dessa pauta. Então, eu peço a compreensão de Vossa Excelência, de Vossas Excelências, peço desculpa a Vossas Excelências por não atender a demanda solicitada por mais de 11 congressistas nesta sessão em relação a outro tema que não estava previamente estabelecido na pauta de deliberação e peço encarecidamente a compreensão e desde já agradeço a Vossas Excelências. Declaro aberta a ordem do dia. Constam na pauta os dispositivos 4, 5, 23 e 25 do veto número 51 de 2025.

e democracia no período eleitoral e nada de doação de bens. Por isso que nós vamos votar pela manutenção deste veto do presidente Lula. Agora quero aproveitar esta minha presença aqui para dizer para o Flávio Bolsonaro que subiu nesta tribuna. Eu estou gostando, deputada Érica. Há poucos dias ele subiu aqui, tinha uns 50. Hoje só teve uns 8 ou 10 e tem muito deputado federal que na janela está querendo mais uma janela. Pulou para o PL e agora gostaria de voltar e não consegue mais voltar.

de Flávio Bolsonaro aqui, quando ex-diretor-presidente do BRB recebeu 6 mansões de luxo, 146 milhões, e tem uma mansão no meio do caminho chamada de Flávio Bolsonaro. E dessa mansão que tem um escritório, quem sabe chega ao careca do INSS, a Letícia, ao escritório que funciona dentro

possível fazer toda essa fraude financeira graças a essa ajuda generosa do Credit Sexta. Se nós tivermos a nossa CPMI, e por isso que eles não querem, nós vamos investigar as consultorias, consultorias de Guido Mantega, de Lewandowski, todos pagos pelo Banco Master para ajudar na fraude da compra fraudulenta do Banco Master para o BRB. Se tiver a CPMI do Banco Master, vamos investigar o filme. Vocês não querem investigar o filme? Nós estamos dispostos, porque é um contrato privado, um financiamento. Não temos nada a temer, vamos investigar o filme. Se tiver a CPMI do Banco Master, nós vamos ter que nos debruçar sobre o contrato de 129 milhões de reais da esposa do ministro Alexandre de Moraes, sem nenhum registro de atuação da sua esposa em defesa do Banco Master. Mas é engraçado que a esquerda fala do contrato do filme, uma relação privada, contratual, e o filme foi executado, mas se calam, não deram um pio até agora sobre esse contrato de 129 milhões de reais da esposa do queridinho deles, Alexandre de Moraes. Se tiver a CPMI do Banco Master, nós vamos querer saber sobre a reunião secreta entre Lula, Vorcaro e Galinha.

é a semana do feriado. A gente vai ficar, líder, e eu queria pedir para a deputada Luiz Helena e para os líderes partidários de todos os partidos que vossas excelências possam fazer uma reunião com a liderança do governo no Congresso para a gente tentar também, tem muitos vetos pendentes de apreciação, para que vocês possam fazer uma reunião para buscar o entendimento em que vetos a gente pode colocar na pauta na próxima sessão do Congresso, que eu gostaria que fosse na semana do dia 8, que é uma segunda-feira, ou na semana do dia 15 de junho, porque nós estamos com o calendário espremido.

para que possamos efetivamente resolver o problema do Rio Sumaré, brutalmente atingido por questões ambientais, especialmente as cheias. Por último, presidente, é perguntar ao orador que tentou desmoralizar grandes líderes da Bahia, Rui Costa e Jacques Wagner. Com certeza,

elas possam voltar a cumprirem a sua função neste país. Eu queria lhe parabenizar muito, porque nós vivenciamos muita angústia nesse país. A angústia de perder uma soberania energética que é fundamental para a soberania nacional. Quando você privatiza uma empresa como a Eletrobras, você, em verdade, está privatizando, eu diria, a vazão dos rios, está privatizando o subsolo, as matas ciliares, ou seja, entregando para o objetivo do lucro o que é fundamental.

estão quebrando, porque o PT tem a maior taxa de juros da história do Brasil. Antes, a culpa era de Campos Neto. Aí trocaram, botaram o Galípolo. Prometeram, vamos resolver o problema da taxa de juros. O brasileiro paga a maior taxa de juros do mundo com o governo do descondenado presidente da República. Eles, da esquerda, estão enriquecendo o bolso dos banqueiros no Brasil. Banqueiro nunca ganhou tantos juros como no governo do atual descondenado presidente da República. Brasileiros, você que tem ido ao supermercado, e eu tenho a prática de vez em quando ainda de ir ao supermercado, eu vi, na semana passada, várias

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4: 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Nós apresentamos um projeto muito importante, que vem de uma demanda de comunidades

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0: administração e serviço público e Constituição e Justiça e de cidadania, conceda a palavra ao deputado Pezente. Deputado, o senhor pode se dirigir à tribuna. 5 minutos
1: ou 3? Agora são 15 horas 28 minutos. Sessão presidida pelo deputado Luiz Lima, do Rio de Janeiro, aprova requerimento para retirada de pauta do projeto de lei 5.000.

0: Lupion, você está acompanhando a ordem do dia aqui pelas nossas redes sociais, TV e Rádio Câmara. No momento, na tribuna, a deputada Érica Cocai, do PT do Distrito Federal.
1: De reais para a agricultura, para o agro. E aqui me vem dizer que o governo Lula é contra o agro.

segundo a qual a transparência constitui regra geral na atuação administrativa, sendo o sigilo medida excepcional, admitida apenas quando estritamente necessária à proteção de segurança da sociedade ou do Estado. Os projetos convergem ao identificar a necessidade de aprimorar os mecanismos legais destinados a evitar o uso indevido da classificação de informações como sigilosas, especialmente quando tal classificação tem por efeito ocultar despesas realizadas com recursos públicos. Neste sentido, as proposições procuram reforçar a transparência ativa, assegurar o acesso a informações necessárias ao exercício do controle social.

BB, que está envolvido com o Banco Master, e colocou a matrícula desse imóvel sob sigilo. Sob sigilo! Para que ninguém soubesse as condições reais da compra deste imóvel. E é bom lembrar também que este senhor Flávio Bolsonaro disse que era mentira, que não estava produzindo ou financiando qualquer tipo de relação com o Banco Master para a produção de um filme. Depois disse, não, é verdade, mas há uma cláusula de

0: que 25% de todo o orçamento de viagem, do 23% do governo Bolsonaro, foi colocado em sigilo também. Foi colocado em sigilo. E vejam, este filme, ele foi financiado com recursos públicos também, porque teve emenda parlamentar para isso. Emenda parlamentar é recurso público. E foi financiado com recursos públicos porque o senhor Vorkário e o banco Master amealharam recursos públicos através da corrupção. Então, portanto, nós somos sim a favor da transparência, votaremos sim a essa proposição, mas há que se falar a verdade.
1: Para concluir, deputada. Agradecemos a participação de Vossa Excelência. Sim para todo mundo. Alguém mais quer orientar? Deputado Sargento Farrou, pela oposição.
2: Oposição. Eu não sei como é que os deputados do PT não têm vergonha na cara de colocar Bolsonaro no meio de um rolo que é deles. Janja passeando pelo mundo inteiro, gastando dinheiro do contribuinte, perdão, e não querem derrubar o sigilo, querem colocar sigilo. Vocês vão ver o que vai acontecer a hora que quebrar o sigilo do que o Lula conversou com o Vorkário dentro do palácio. Ele vai para a cadeia de novo. E só espero que não seja no Paraná, porque no Paraná quem vai ser governador vai ser Sérgio Moro. Sérgio Moro não quer ver Lula nem pintado de ouro. A oposição orienta assim: deputados do PT não têm vergonha na cara. Tudo que falam na tribuna querem jogar a culpa em Bolsonaro. Nós estamos falando do governo do descondenado Lula, que nunca foi absolvido ou inocentado. Ladrão!
1: Para orientar pela minoria, deputado Zé Medeiros.
3: Olha, simplesmente não faz sentido os discursos da esquerda com a...

0: Eu não, questão eu não, de ordem, presidente.
1: Eu não fechei aqui, eu não fechei aqui o microfone da senhora em respeito à Vossa Excelência. É a segunda vez que a senhora atrapalha os mandamentos do trabalho.
0: Não estou atrapalhando,
1: deixa eu terminar a votação que eu dou a palavra à Vossa Excelência.
0: Eu queria que pudéssemos fazer...
2: É uma
1: Em votação, aqueles que forem pela aprovação permaneçam como se acham. Aprovado. Estão prejudicados a proposição inicial, as apensadas e as emendas ressalvados o destaque. Em votação, as emendas de plenário ao substitutivo com parecer pela rejeição, ressalvados o destaque. Orientação de bancada. Aqueles que forem pela aprovação permaneçam como se acham. Rejeitadas. Com a palavra, a deputada Érica Cocai, questão de ordem.
0: Presidente, era precedente a votação. E Vossa Excelência não deixou que eu falasse. E eu disse que era precedente a votação. Não. Porque eu preciso de um esclarecimento do relator. Deputado Sosteni, o senhor disse que tinham sido recebidas 8 emendas de plenário, mas eu consigo identificar apenas 2 emendas de plenário que foram apresentadas. Não sei se elas estavam em apensados, por isso o esclarecimento que seria importante que fosse colocado. Eu sei que Vossa Excelência provavelmente

0: soluções.
1: Também a deputada Érica Cocai falou sobre o projeto, se posicionou contrariamente ao projeto 5.900 de 2025 e a gente ficou com um trechinho da fala dela agora.
2: O que se quer com esse projeto é tirar o poder dos órgãos ambientais, de poder avaliar as políticas acerca da produção agrícola, da produção

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Às vezes ampliando. A gente tem cerca de disponível para o programa Reforma Casa Brasil cerca de 30 bilhões de reais. Para o programa Periferia Melhoria, que a gente falou agora há pouco, a gente selecionou 9 mil moradias e a gente potencializou, na verdade, esse 9 mil, desculpe, 9 mil era a meta e a gente triplicou, foi para 30 mil. Mas são assim, são formas de atender a população brasileira, aquelas famílias que mais precisam, cada qual de acordo com sua necessidade. Para quem não tem casa, programa Minha Casa Minha Vida. Para quem tem sua habitação e precisa resolver uma inadequação, o Reforma Casa Brasil. E para quem realmente é uma família extremamente carente, a gente

0: pontos certificados em todo o país vão receber o material. Uma outra entrega feita em Aracruz foi a de 90 unidades dos Movicels. Os Movicels são equipamentos culturais itinerantes, adaptados com biblioteca, estúdio audiovisual, recursos tecnológicos, material para oficinas e cinema ao ar livre. Essa estrutura permite que municípios desassistidos possam ter acesso a atividades culturais. O presidente Lula destacou a importância do investimento em cultura.
1: O investimento em cultura movimenta uma indústria potente, estimula a economia, transforma vidas e cidades. Por isso, a cultura será sempre prioridade no nosso governo. Contará sempre com políticas públicas capazes de ajudá-la a exercer todo o seu potencial simbólico e econômico.
0: Para celebrar a cultura nacional, foram assinadas portarias que regulamentam a Rede Nacional de Mestras e Mestres

0: IBGE defende a atuação contra o uso abusivo da inteligência artificial nas eleições.
1: Boa noite, eu sou Marcela Luiza.
0: E eu sou Walter Lima.
1: O Supremo Tribunal Federal declarou constitucional a lei que autorizou a redução de área protegida no Pará para viabilizar a construção da Ferrogrão, ferrovia projetada para ligar o norte do país ao Mato Grosso.
0: A ação foi apresentada pelo PSOL contra uma lei de 2017. A legenda sustentava que a Constituição exige a edição de lei formal para a redução de áreas protegidas.

0: projeto, a senadora doutora Eudócia, do PSDB de Alagoas, afirmou que a implementação da vacina pelo SUS custará menos ao governo federal do que as despesas com a doença.
1: Enquanto que a quadrivalente protege a mulher 70% contra o vírus HPV, a nona valente protege 90%. Nós iremos economizar 3,8 bilhões de reais em um único ano, porque nós não teremos as mulheres com câncer de colo de útero.
0: Se não houver pedido para votação no plenário, a matéria segue para a Câmara dos Deputados.
2: E motoristas de táxi e de aplicativos poderão ter acesso a uma nova

0: ainda assim se mantiveram os aumentos. Diante deste quadro, da persistência do setor de combustível em elevar seus preços de maneira injustificada, porque o Brasil só consome de gasolina importada 15% de toda a sua demanda. De óleo diesel, a parte importada só chega a 30% de todo o nosso consumo.
1: O projeto do governo, que prevê pena de 2 a 4 anos de prisão para quem aumentar sem justa causa o preço de combustíveis, seguiu para...

cana-de-açúcar, uma garapa azeda, e um vinho produzido pelos índios, olha só. E todos bebiam e cuspiam em um caldeirão de barro para ajudar na fermentação do milho. Os senhores de engenho passaram então a servir esse caldo, que era denominado de cagás,